0: 을 태워버리고 벽돌 본연의 색이 드러나는데요. 화덕이 보내는 준비 완료 신호입니다.
1: É importante nós antigamente não havia termômetros e então a minha avó ensinou-me a fazer tudo
2: desta maneira. Tem sido sempre. Aprendi com a minha avó, com a minha mãe, nem sempre toda a gente fazia pão.
3: Uau. E com o Rubem há quanto tempo?
2: Com o Rubem há 4 anos.
0: 할머니의 레시피는 대를 이어온 집안의 유산이자 마을의 허기를 채워준 오랜 지혜입니다.
1: 그럼 temos acabamos de meter o pão no forno. Fazemos três cruzes e dizemos: Deus te acrescente que é para muita gente.
0: 할머니 말로는 빵을 예수의 몸으로 여겨왔기 때문에 신성한 음식으로 생각하고 반드시 기도를 드린답니다.
4: 와, 그렇게 기도하지 않으면 빵이 잘 안 나오나요?
1: Não sei. Isto é uma tradição, a minha avó ensinou-me assim e eu vou sempre fazer assim, porque no dia em que não fizer, eu acho que não vai ser bem. Não sinto bem.
4: 할머니한테 기술뿐만이 아니라 마음, 태도까지도 제대로 전수받았네요.
0: 빵을 대하는 할머니의 진심까지 배우고 있습니다.
1: A chama do calor não permite que o calor do forno saia. E então ajuda a cozer a dar um pouco mais cor a este. Mais ou menos a meio. Mais ou menos a meio.
0: 화덕에 문이 없으니 온도를 계속 확인하며 맞춰주는데요. 이것이 굽는 기술의 핵심입니다. 1시간 반 동안 계속 지켜봐야 합니다. 그 사이 내일의 반죽을 미리 만듭니다. 천연 발효종을 시간장처럼 계속 사용하는데요. 포르투갈어로 마사 마인이라고 합니다.
1: Está nos livros que o pão alentejano nasceu desde que o ciclo de trigo foi começar a semear no nosso campo. Portanto, há muitos, muitos anos. A gente não sabe.
0: 반죽을 숙성하기 위해 그 아래에 숯을 두는데요. 할머니가 가르쳐준 전통 방식 그대로 따르고 있습니다.
4: 이렇게 빵을 만들 때 효모를 잘 활성화시키려면 온도가 정말 중요한데 이렇게 겨울철에는 이런 방식으로 또 온도를 맞춰주네요.
0: 들어가는 재료는 간단합니다. 집안에서 내려오는 발효종과 밀가루 그리고 굵은 소금이 들어갑니다. 40에서 50분 정도 치대서 반죽을 만듭니다. 계량도 없습니다. 할머니의 경험이 비법입니다.
1: Realmente muito amassado e o marido muito acabado é tempo perdido.
0: 반죽과 칭찬은 적당히 해야 하지만 할머니의 가르침에는 적당히가 없습니다. 빵을 만들 때마다 학생의 주소는 절로 공손해집니다.
1: É sentir. Não posso dizer 5, 10.
0: 할머니 집안의 빵이 워낙 맛있어서 주문이 끊이지 않았는데요. 예전부터 일주일치 빵을 한꺼번에 만들어와 할머니는 200인분 레시피만 알고 계십니다. 적게 만드는 법은 모르신답니다.
1: 아버, venha lá aqui ver, já dei volta aqui a dois. Venha lá aqui ver se a gente, se calhar, tapamos. Estou lá como ele já está. Lá os trajes estão com calor.
2: Arrumou já, filho.
1: Os trajes já têm muita cor.
2: Sim, sim.
1: Se calhar não tapamos agora.
2: Se calhar, não.
1: Tá,
2: arrumou já para metermos aquelas costas e as puxas cá para a frente.
1: Está bem. E aqueles vírus logo?
2: Talvez.
4: Mas, como é que você vê o que é para isso? Há
2: uns anos.
3: É a prática.
0: 루벤 씨가 할머니에게 빵을 배우게 된 특별한 계기가 있었답니다.
1: Mas o que eu senti quando decidi aprender a fazer o pão da minha avó foi porque ela teve acidente, partiu a perna. E então eu deixei de comer o pão da minha avó, que era o pão que eu comi sempre na minha vida toda. para poder comê-lo o resto da minha vida e também